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4: Original. 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

do álbum Sounds of Home, do compositor, guitarrista e cantor da Flórida Damon Fowler, você ouve de sua autoria Old Fools, Barstools and Me e Spark. Alma Blues apresentando o Blues e Swamp Rock de Damon Fowler.

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0: 6h25.
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0: Deus quiser. 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
3: Oito e dois.

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sinto a tua presença nesse lugar, Deus. O Senhor não falha. O Senhor não mente. O Senhor não muda. Aleluia.

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1: Às 12 horas e 6 minutos em Uiraúna, cá estamos nós, chegando no dial do seu rádio para lhe apresentar o programa O Uiraúna Bom, que tem a produção e a apresentação de Geraldo Andrade, sonoplastia de Alex, através aqui da Capivara FM 104,9, que é o som das águas em Uiraúna, como também a Poço Dantas FM. É transmitido esse rádio jornalismo. Hoje é uma quinta-feira, o dia é 27, o mês é agosto, o ano é 2026. Hoje se comemora com as principais datas, o

0: seguinte. É dia do psicólogo, dia do corretor de imóveis, dia da limpeza urbana. E hoje acontecerá um evento astronômico importante. Na noite de amanhã, hoje para amanhã, ocorrerá o eclipse lunar parcial visível no Brasil. Nesse momento, hora nublado, hora sol, Iraúna, temperatura 22 graus Celsius, a máxima de 35. E vamos aos destaques da edição de hoje do programa O Iraúna Bom.
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0: Operação apura uso de laudo para desviar 37 milhões de serviços do Obecare, de Obecare, no Rio Grande do Norte. Omic. Defesa Civil reconhece situação de emergência em 4 cidades da Paraíba. E vamos aos destaques das eleições 2023. Horário eleitoral gratuito começa amanhã e coloca campanha de 2026 no rádio e na TV. Lula sela paz com Mota e Alcolumbre e abre caminho para as pautas eleitorais. Valdemar decide repassar 3 milhões a cada deputado que será candidato. Caiado diz que PT entregou soberania ao PCC e ao Comando Vermelho. O Didata e Aia, Lula tem 38% contra 35% de Flávio no primeiro turno. E 74% mudaria o de voto por associação com Casa de Corrupção. Saindo das eleições, vamos com as notícias gerais. Contas externas do Brasil têm um déficit de 8,1 bilhões em julho. E mais, no programa de hoje você ficará sabendo. Ficará sabendo também informações que chama a nossa atenção. Lobista pediu ação de Lulinha em prol de careca do INSS de SPF. E voltando para as eleições 2026. Pessoas físicas doaram 0,36%. Do recebido por candidatos ao Planalto. E candidato tem como proposta uma bomba atômica no Brasil para não ficar genoflex e subir aos Estados Unidos, China, Rússia, as potências mundiais. Saiba o nome dele daqui a pouco. Essas e outras vocês ouvirão a partir de agora, no meu, no seu, no nosso programa O Iraúna Bom, que está só começando.
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0: Ele mesmo, cá estamos nós, agradecendo a Deus, que é a nossa luz divina. Nos proporciona de estarmos aqui para a penúltima edição da semana, como o tempo é veloz. Sem Deus não somos nada, sem Deus não vamos para lugar nenhum. É a nossa vanguarda de tudo. Boa tarde, Alex, como vai?

0: Meu boa tarde a você que já está em casa, sentado à mesa, reunido com a sua família, se deliciando daquele bom paladar então. Bebe muita água e toma muito. E toma muito banho, porque, meu Deus, o calor tá tremendo. Você nos ouvindo aqui pela Capivara FM, como também a Poço Dantas FM, no centro desse Rádio Jornalismo. Mandamos aquele abraço bem carinhoso para todos os Poço Dantenses na escuta. Você que esteja saindo do seu trabalho agora, nos ouvindo em trânsito pelo receptor do seu carro. Você que esteja em qualquer parte nos ouvindo por aquela ferramenta indispensável no seu dia a dia de labuta, que é a boa comunicação através dele, o celular. Você que esteja em qualquer parte do Brasil e até do mundo nos ouvindo por ela, a grande vanguarda do século XXI, a poderosíssima.
1: Sou internauta do amor, é muito fácil de acessar. .com.br para amar.
0: A internet. A partir de agora você ficará bem informado e atualizado. Já antecipamos a audiência desse grandioso, prestimoso, bondoso programa Oiraúna Bom, até pouco mais das 13 horas.
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0: é verdade. Proposta estranha para a população brasileira. No nosso país, se busca, se promete, se planeja, se sonha, só não almeja, de termos um remédio salvador para os males do nosso país. Corrupção, desigualdade social, insegurança, crime organizado tomando de conta da questão do paralelo com o governo, e são N's problemáticas. Muitos se apresentam como verdadeiros salvadores da pátria, mas no frigir dos ovos, tudo não passa de uma retórica. E boa parte da população brasileira, principalmente os eleitores de cento e tantos milhões que irão às urnas em 4 de outubro próximo, não estão mais para acreditar em Papai Noel. E jamais querem se deixar se levar pela falácia e o engodo do discurso. Ontem, quem estava em casa ou em qualquer local de olho na tela, pôde perceber a proposta do Renan Santos no tocante ao Brasil dispor de uma bomba. Coloque aí, Alexa. Uma bomba atômica. E ele explicou por quê na sabatina ao jornalista da Globo. Que o Brasil é potencialmente riquíssimo em reservas minerais, vegetais, as terras raras que são matéria-prima para o setor eletrônico do mundo, e seria algo de segurança e de ofensiva para que o Brasil não ficasse submisso as potências mundiais, Estados Unidos, China, Rússia, porque o Brasil, tendo uma bomba atômica, serviria de temerosidade para essas potências, como a Coreia do Norte. Mas, por outro lado, com certeza poderíamos o Brasil sofrer tamanhas represálias, se enveredando até por uma guerra, e aí seria um verdadeiro Deus nos acuda. Ora, diante

0: tantas situações vexatórias em N prioridades públicas, o Brasil, ou melhor dizendo, a população brasileira passa, vem Renan Santos na sua jovialidade, no seu conhecimento perspicaz, propôs a criação da bomba atômica como instrumento de força para brigar com as potências mundiais. Será que isso seria solução? Seria uma proposta tão viável para a população ou não?
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0: Ele mesmo, às 12 horas e 18 minutos, cá estamos nós, rapaz. Agradecemos a todos vocês já mais uma vez pela audiência, dizendo que a partir de agora você traga a sua opinião. Você concorda ou não é a favor dessa proposta do Renan Santos, caso ele chegue a ser vitorioso nas urnas? Ou seja, o Palácio do Planalto, comandado de lá, lutar para que o Brasil tenha uma bomba atômica. Até o partido dele, que ele é ativista, e tem o partido dele, é uma missão. Já tem dois deputados e tem um deputado que propõe, né, essa proposta de emenda à Constituição para que teremos uma bomba atômica nesse Brasil. Você é a favor ou não? E pelo argumento que ele diz, então, ligue para cá, manda sua mensagem de texto, será lida imediatamente, manda o seu áudio, ligue diretamente via WhatsApp pela telefonia móvel. Lembrando que outro assunto que queria trazer para a discussão, estamos prontos também. Um problema aí na sua rua, no seu bairro, ligue para cá que a solução fica mais próxima. E também lembrando que uma coisa estando errada está prejudicando uma coletividade. E ouvimos dois lados aqui, tanto a denúncia diante da verdade, como também o denunciado. 999-87-3658. E aí, você aprovaria, abraçaria essa proposta do Renan Santos da criação de uma bomba atômica no Brasil para mostrar que o Brasil é forte e pode temer quando for ter provocação comercial, interesse mesquinho de potência como os Estados Unidos, China, Rússia ou não? Ele deu o exemplo que a Coreia do Norte, Estados Unidos, teme e teme, porque há suspeita de ter bomba atômica. Ligue e participe e faça o programa conosco. Você passou do ouvinte já? Ah, ainda não? Pois é. Foi o Renan Santos ontem na sabatina, né? Que a Globo tá fazendo essa sabatina. Já se passaram por três candidatos, né? Na segunda foi o Zema, do Novo. Antes de ontem foi o Ronaldo Caiado, do PSD, e hoje é Lula. Não, ontem foi o Missão, o Renan Santos, e hoje será Luiz Inácio Lula da Silva, e amanhã será Flávio Bolsonaro, encerrando no sábado com o Augusto Cury.

0: Vamos à participação do ouvinte. Alô, boa tarde.
1: Diga, Geraldo Andrade, uma boa tarde especial a todos os ouvintes do programa Ou Irão No Bom. Realmente o Irão não é muito bom. E a política a nível de Brasil está pegando fogo, né? Com os candidatos meio malucos aí pedindo uns com os projetos de criar uma bomba atômica. Esse é doido, um. Porque os outros países aí estão elegendo doido, aí aqui no Brasil quer eleger doido também. O mesmo também disse que acaba, dentro do ano acaba com as facções. Será que é só ele que vai mandar no governo, né? Não é bem assim não, rapaz. Tem os poderes acima deles também, rapaz. Tem que passar por o Congresso, por tanta coisa. As coisas não se fazem assim do dia para a noite, não. É umas ideologias muito malucas desses candidatos que tem aí, os novos candidatos.
0: Ok, Zezinho. Obrigado pela sua participação, dada a sua opinião. Você concorda com o Zezinho ou não? A proposta do Renan Santos também sobre a questão de combater as facções, ou seja, o crime organizado, é onde a polícia teria sua tarefa. Os governos estaduais com a força da Polícia Militar, a Polícia Federal intervendo. Ele também frisou de que também interferiria no Supremo diante a lei sem ser lei legal, como ele frisou até o caso do... foi quebrado o sigilo da fonte do jornalista que fazia investigação sobre família do ministro Flávio Dino, lá no Maranhão, está usando o carro da justiça, né? Diz que, segundo ele, foi um... se quebrou a Constituição, feriu a chamada cláusula pétrea. Aí você ia perguntar, e o que é uma cláusula pétrea? Cláusula pétrea é algo na Constituição que não pode mudar. Não pode se alterar diante da lei. Porque se existe na lei da Constituição que o direito da fonte é preservado, qualquer profissional de imprensa não é obrigado a dizer, não tem lei. Faça não, portanto, que não pode ser alterado, mudada a chamada lei de causa pétrea. Ah, já tem informação também aqui, Zezinho. Quem traz a informação aqui é a CBN. É que... não, mas é outro assunto, né? Hein? O presidente Lula afirmou na tarde de ontem, no Palácio Planalto, que na América Latina não tem bomba nuclear e que é necessário se preparar uma questão na defesa porque ocorre risco de invadir o território. Quer dizer que Lula é a favor, né? Aqui ninguém tem bomba nuclear, aqui ninguém tem bomba atômica, aqui os nossos drones para agricultura, para ciência, tecnologia e não para guerra. E se a gente não se preparar na questão de defesa, qualquer dia alguém invade a gente. Aí. Mas em março Lula chegou a dizer que era, né? Até a fonte dizendo que em março ele chegou a ser a favor também da bomba atômica, Zezinho. Obrigado, Zezinho, pela sua participação aqui no programa, então. Informações sobre as eleições de 2026. Daqui a pouco, após aparecer com o adesivo de Nabô, o Hélio disse que só tem um candidato ao Senado. Só vota em veneziano. Ministro Lula faz parada em caminhada com Lucas... em Bahia. Daqui a pouco os detalhes nessa. Essas informações sobre as eleições 2026. Vamos ao intervalo? A gente volta já, já.
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0: 12:26.
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3: Às 12h30, estamos de volta com o programa O Uiraúna Bom, pela Capivara FM, também pela Poço Dantas FM. E amanhã, com certeza, quem estará aqui é Padre Dalmir, vai falar sobre o Una Fé, né? E também falar pelo ano, né, que está aqui na paróquia. Nós fomos o primeiro a entrevistá-lo, né? Quando ele chegou em 7 de março desse ano. Não, um ano não. Que ano? Tô lesando. Mas eu tô do jeito que o tempo tá veloz, eu quero fazer também veloz. Foi março, nós estamos em agosto. Dois meses, rapaz. Que conversa. Dois meses. Pois é, foi março, abril, maio, junho, julho, agosto. Não, é 5 meses, rapaz. 5 meses já. Tá aí, ele vai falar aqui. Lembrando que amanhã o programa começará mais tarde, a partir de amanhã, né? Porque tem um guia eleitoral. Amanhã o dia começa o guia eleitoral no rádio e na TV. Mas temos aí o Renan Santos defendeu que o Brasil desenvolva armas nucleares como forma de garantir a soberania e ampliar seu poder de negociação internacional. Vamos ouvir.
4: Bom, excelente pergunta. O mundo está passando por uma mudança muito grande, como a Renata descreveu. O mundo está vivendo o fim do pacto pós-45, pós-Segunda Guerra Mundial, quando os Estados Unidos disputavam primeiro com a União Soviética quem mandava no mundo, e depois os Estados Unidos, após a queda do Muro de Berlim, se tornaram a grande potência global. Hoje, entretanto, os Estados Unidos vê a ascensão da China, uma outra superpotência, que vai formando novos blocos. O BRICS é um deles, o Brasil acabou se alinhando através do PT ao bloco do BRICS, e essas duas forças começam a se degladiar em cenário internacional.

0: Primeiro, em guerras em que eles não participam diretamente. Um exemplo é Rússia versus Ucrânia, outra é Israel versus Irã. E o Brasil começa a ver que está sujeito, de uma maneira passiva, submissa, como um agente menor, a essas disputas. No futuro, se o Brasil quiser ser uma das 5 maiores nações do mundo, que se presta a sentar na mesa com Estados Unidos, Índia, Rússia e China, ele vai precisar ter soberania sobre seu próprio território, soberania militar, e vai ter que discutir ter bombas atômicas. Dentre as principais nações do mundo, esse aqui é um ponto bem importante, que tem muito território, muita população e grande economia, e a gente blocar União Europeia, Rússia, Índia, Estados Unidos, China e Brasil, essas são as maiores nações, a única que não dispõe de armas nucleares é o Brasil. Eu não acho que o Brasil dispõe de condições, nos próximos 10 anos, de ter armas nucleares. Nem tem condição de fazer ainda a pesquisa e desenvolver isso. Mas o Brasil tem que iniciar um processo de recuperação de soberania, de pesquisa, para ele poder sentar à mesa e discutir com o mundo. O Brasil quer sentar no Conselho de Segurança da ONU e o Brasil ele tem que ter condições de ter uma arma atômica. Até porque, pelas razões que foram levantadas, Renata, o mundo vai olhar para o Brasil de maneira muito cheia de cobiça. O Brasil possui recursos naturais, recursos alimentares, energia, terras raras e, portanto, o mundo não vai ver o Brasil de maneira
1: passiva. Você sabe que a Constituição brasileira determina que atividade nuclear em território nacional só é admitido para fins pacíficos. Em outubro do ano passado, o deputado do seu partido, Kim Kataguiri, ele protocolou no Congresso uma proposta para alterar esse artigo da Constituição e autorizar o Brasil a ter armas nucleares. Eu queria saber, na sua avaliação, como é que reagiriam os países da América do Sul, os Estados Unidos? Isso não tensionaria ainda mais a relação com o governo americano?
0: Definitivamente, se eu imaginar que vou tensionar a relação com os Estados Unidos impondo ao mundo, olha, o Brasil terá uma bomba atômica agora, sim, o Brasil não está numa posição de exigir nada dos Estados Unidos, nem da China, que o Brasil está fraco. O que eu vejo é, o Brasil tem que fazer uma construção de soberania. A construção de soberania passa em reaver o respeito internacional pelo Brasil. O Brasil hoje é um vassalo da China, de acordo com a ação política do Lula, no cenário global. Onde há uma briga internacional envolvendo o interesse chinês, o Lula se pronuncia favoravelmente à China. Basta ver o conflito de Israel com o Irã, em que o Lula sai se pronunciando sem o Brasil ter nenhum ganho a favor do Irã ou a favor, por exemplo, da causa palestina.
1: Mas mesmo que o senhor que demorasse para desenvolver essa arma nuclear, essa intenção, esse começo, mudando a Constituição brasileira, o senhor não veria problemas com relação aos outros países?
0: Não, de maneira alguma. Os Estados Unidos da América, ele vai ter que sentar com o Brasil a partir de agora para a questão das terras raras, para negociar a própria soberania americana em parceria com o Brasil. Os Estados Unidos, a título de comparação para todo mundo entender, os Estados Unidos para fazer um avião F-35, que é o principal jato deles, precisa de 0,5 tonelada de terra rara. Os Estados Unidos não dispõem nem das terras raras no seu território, nem da extração, nem do processamento. Ele precisa comprar da China, que é o seu maior rival. Quem é o país que dispõe das segundas maiores reservas globais de terras raras? É justamente o Brasil. Os Estados Unidos vão ter que sentar com o Brasil para ter a própria soberania militar nas próximas décadas. Então, isso nos coloca numa posição...
2: Tá aí. O motivo esclarecido ontem na sabatina da Globo do candidato Renan Santos, que é paulista, 42 anos, é que o Brasil, para ter força de disputa internacional, tem que ter sistema nuclear. Para não ficar submisso, nem ser o vassalo, ficar sob a nobreza dos Estados Unidos, como ele bem disse. Até deu exemplo aí, né? As terras raras, matéria-prima para a fabricação do F-35, né? 32. Inclusive, ele disse que é 0,5 tonelada de terras raras. Por isso que o Brasil... É que os Estados Unidos vivem de daquela guerra de reserva estratégica. Pô, não tem combustível, mas fica brigando com os países que tem combustível para se apoderar, para manter tem o estoque, né, da reserva estratégica petrolífera. Assim também as terras raras, onde o Brasil é nada mais, nada menos do que a fonte, né, dessa matéria-prima. Alô, boa tarde, quem fala?
3: Geraldo Andrade. O repórter que tem pé na notícia é Felipe Moura, de Pedra Redonda. Estou aqui na cidade de São Rio do Peixe. Vim participar do evento da PAI, da qual eu sou membro da diretoria da PAI de São Rio do Peixe, que tem como presidente ex-vereador, escritor, poeta-escritor Nivaldo Amador e sua esposa Maria do Céu, e toda a equipe que faz a Paz de São Rio do Peixe. Quero aqui convidar a todos para participar da festa logo mais à noite. cheguei cedo, porque à tarde eu vou ajudar, né, na organização do evento. E a festa será realizada em frente à PAI, bem próximo, frente à Secretaria de Cultura, por trás do Banco do Brasil, em São João do Peixe. Já faço um convite aqui especial a todos para comparecer a esse grande evento, para, na verdade, a gente participar e alegrar o coração daqueles meninos, especial, mas que muitos deles são mais inteligentes do que qualquer outra pessoa que é normal. Primeiro, eles têm o desejo de se apresentar e têm a felicidade, e na verdade não tem maldade no coração, as pessoas especial. Só se for contrariado, se você provocar, senão ele está sempre ali ouvir, sempre ali entender e sempre agradecer o que você fez por ele. Então, deixo aqui um abraço ao nosso amigo Zezinho, da 2 de dezembro, da vidraçaria. Nosso amigo Babaca também é da 2 de dezembro. Lula, que é da João Nonato, né? Nildo da Bebês. O seu pai, Assídio Tempero, que mora aí bem próximo ao posto, aí na saída para o Iraúna, né? Bem próximo esse penúltimo posto, que tem o Capivara, né? Eu esqueci do nome. Enfim, todos que estão sendo usados nesse maravilhoso programa. Com relação geral da política, desses candidatos novos da esquerda, aliás, da direita ou central ou de outro partido político, eu quase falo facção, né? Que a maioria dos políticos, uma grande parte do político faz parte de facção. O Renan Santos é um doido, assim como aquele da Argentina, assim como dos Estados Unidos, assim como Bolsonaro. Fala por cima dos tocos. Parece que criou-se um setor viciado de ouvir besteira e achar que o cara vai fazer aquilo e que está certo. É melhor você ver o professor Augusto Cures, porque esse tem equilíbrio emocional e fala realmente o que o povo quer ouvir. O brasileiro quer ouvir. Não é esse besteiral Lula, Bolsonaro e nem esse Renan Santos, que eu pensei que era um cara bem preparado, mas é igual aquele de São Paulo, que levou a cadeirada da Atena, né? O cara fala coisa por coisa, se bem que está bem pertinho de passar o primeiro turno aí, e esse tipo de gente não sobe mais em palanque, não. Porque pelo que ele está dizendo, é igual aquele outro de São Paulo, nunca mais ele sobe num palanque, porque a justiça eleitoral não diz. O que era para ser proibido, logo agora, geral. Ou você tem argumento, os caras são formados, ou você tem argumento para saber o que o povo quer e o que você vai dizer para agradar o povo, então você não podia ser candidato a presidente. Tem que ter pelo menos um preparo, né? Não é qualquer coisa, não é qualquer pessoa que pode ser presidente da República, não. O cara tem que ter um equilíbrio emocional bom, uma proposta boa, que mostre um caminho melhor para os brasileiros. Não esse tipo de discurso, de desacato e de ameaça. O Brasil não precisa, e talvez futuramente precise, de uma bomba atômica. Não para jogar ninguém, mas para intimidar aqueles que têm e faz medo dos brasileiros. Porque cadê que ninguém quer fazer medo da China e nem a Coreia do Norte? Porque sabe que eles têm bomba atômica. Não querem fazer, não. E o pior é que da Coreia do Norte solta mesmo, viu? Vá, dona Estrada, vá lá para a Coreia do Norte, vá ameaçar, vá com essa besteira lá e diga que o cancão não pide. Lá não é brincadeira, não. O cancão pide canta, canta. Não tem medo, não. Um abraço a vocês, muito obrigado pelo espaço. Um abraço a todos que estão assistindo.
2: Ok, Felipe Moura, obrigado por sua participação. E dada a sua opinião, você aí do distrito de Pedra Redonda, em São João do Rio do Peixe, parabenizo aí também pela PAI aí, que também é um sucesso no comando de Nivaldo Amador, você e toda essa turma. Inclusive a PAI de Uiraúna ontem, dentro de sua programação, a Semana Nacional em Defesa da Inteligência Múltipla, ontem teve uma programação direto lá da PAI, com os apaiando, professores, então de esclarecer as dúvidas que foram tiradas pela nós da imprensa diante

podcast, Benilda estava lá, Jota Batista, os estagiários, Milena, aqui da escola Dr. Escítio José Eduardo Filho, também Sofia, Victor, né? Inclusive, rapaz, Sofia até cantou no karaokê, rapaz. Os apaiando falaram, ou seja, é um trabalho nobre, Felipe, de inclusão, para que diga não ao preconceito.

0: foi debatida sobre os desafios do primeiro emprego para pessoas portadoras de deficiência. Batista deu o seu testemunho. Inclusive, teve a transmissão ao vivo aqui pela Capivara FM. Daqui a pouco, a gente vai colocar esse... Tá pronto? Vamos aí fazer essa difusão de Anta Pai de São João, já que Felipe Moura aqui é um cara, viu? Ouvindo aqui a Cida Capivara.
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0: Tá aí, rapaz, a programação da Paz São Rio do Peixe. Felipe Moura faz parte, também a daqui hoje segue lá com a área de lazer, né? É lá na ABB. E prossegue até amanhã, né? A conclusão dessa Semana Nacional de Deficiência de Inteligência Múltipla, né? 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Até a participação do ouvinte. Alô, boa tarde.
2: Boa tarde, Geraldo. Falando nessa pauta aí, sim, eu sou a favor de criar uma bomba atômica aqui no Brasil. O país aqui tem moral, porque os outros têm bomba atômica, tem lança-mísseis, tem tudo. O Brasil é o único país que não tem armamento de nada. Aí o Brasil tem que ter um armamento bom, para os outros países terem pavor do Brasil também. Aí supõe, Gerardo, o Brasil entra em guerra com outro país. O Brasil não tem nada para combater isso aí. E o outro país lá tem lança-míssil, tem bomba atômica lá, tem submarino lá, tem porta-avião. O Brasil tem o quê? Esse exército aqui do Brasil só serve para catar lixo no meio da rua. No Brasil aqui tem que se proteger. Eles têm que criar bomba atômica, porta-avião, criar uns caça de vergonha para se proteger. O mundo não vai ficar assim, não. O mundo, quando os países começarem a entrar em guerra tudinho aí o Brasil que vai pagar isso aí tudo. O Brasil aqui não tem nada. Geraldo, e muito brasileiro, ele não é a favor disso aí não, de criar uma bomba atômica não. Mas tem outros brasileiros que é a favor de criar isso aí. Porque o regime militar do Brasil deve ser linha dura também. Aqui o regime militar aqui, meu amigo, parece umas mulherzinhas. O regime militar tem que ser linha dura, igual a Coreia do Norte. Agora, diga que um país mexa com a Coreia do Norte. Aí

0: Os brasileiros querem que os Estados Unidos não mexam no Brasil. Se o Brasil tivesse um regime militar, linha dura, os Estados Unidos pensavam duas vezes antes de mexer com o Brasil. Aí todo brasileiro é contra isso aí, mas tem outros a favor de criar bomba atômica, criar um exército de vergonha, criar mais caça, criar porta-avião, criar tudo. Agora essa fala de Renan Santos aí, geral, só lembrou no tempo de Hitler, lá na Alemanha lá. Falando do mesmo jeito lá. Parece querendo fazer o Brasil uma ditadura.
1: Tá aí, rapaz. A opinião do Andrei Max, bem atualizado. Pois é, aqui dois foram a favor de não armas nucleares no Brasil. Já o Andrei aí disse que é a favor da bomba atômica. E você é o quê? A favor ou contra? Ligue pra cá e traga a sua opinião no programa. Ô, Iraúna Bom, que dá notícia de tudo. Pois é, amanhã a programação de rádio e de TV será alterada em todo o Brasil, rapaz. Porque amanhã começa o guia eleitoral, né, Alex? Segue a trilha das informações das eleições de 2026. O horário eleitoral gratuito começa nesta sexta-feira, ou melhor dizendo, amanhã, e coloca campanhas 2026 no rádio e na TV. Tem gente que vai desligar, né? Ou começa nesta sexta-feira, 28, o horário eleitoral gratuito no primeiro turno das eleições de 2026, colocando rádio e televisão no centro da disputa pelo voto na Paraíba. No Brasil, a propaganda será exibida de segunda a sábado até o dia 1º de outubro, já que a eleição será dia 4, né? 3 dias antes da votação marcada. No estado, a estreia já chega com uma fotografia clara da divisão do tempo entre as principais candidaturas ao governo. O PL, que tem o senador Efraim Filho como candidato, abrirá a sequência com 1 minuto e 55 segundos. Já logo depois, você vai aqui na Capivara, vai ter, viu, guia? Por isso que o programa vai começar da segunda a sexta às 12h25, não mais às 12 horas. Vai, repito, o candidato Efraim vai abrir amanhã o guia com 1 minuto e 55 segundos. Logo depois será a vez da coligação Daqui para Melhor, do governador Lucas Ribeiro, do PP, com 4 minutos e 49 segundos. É o maior tempo, né? O maior espaço destinado a Lucas Ribeiro será seguido pela coligação. Porque é pelos nomes de partido que fazem parte lá, porque tem mais, do tamanho da representação no Congresso. Principalmente na Câmara dos Deputados. Na coligação tem o PSD, tem o. Além do PP, de Lucas Ribeiro, tem. Lídia Feliciano como vice, tem também o. Repito, PSB, tem o Republicanos, tem o PT e mais outros aí que eu não me recordo. Já o ex-prefeito João Pessoa, Cícero Lucena, do MDB, que tem como candidato a vice o Diogo Cunha Lima, terá 2 minutos e 14 segundos. A aliança reúne MDB, PDT, PSD, PSDB e Cidadania. E utilizará o período para apresentar as propostas do candidato aos eleitores. A distribuição do tempo considera a representação, aqui já falei, tá aí. Já na disputa pelas duas vagas ao Senado Federal, a ordem definida do sorteio será a mesma utilizada para governo, mas com a divisão diferente do tempo. O PL terá 1 minuto e 29 segundos, enquanto a coligação Daqui para Melhor contará com 3 minutos e 45 segundos para apresentar os seus candidatos à proposta. Já a coligação Junto para Paraíba terá 1 minuto e 44 segundos, né? Aí tem uns dias, né, que é de presidente, né? Tem uns dias que é deputado federal, e tem os dias de governador,

o dia em que também é a nível estadual. Parece que no dia que é presidente, né, só é presidente pelos estados, as coligações de deputados federais. E no outro dia que é vai alternando, que é de governador, senador e deputado estadual de cada estado. Agradecer a Poço Dandas FM pela retransmissão, já está chegando no final, até às 13 horas. Mas vamos a mais um intervalo? A gente volta já já. Geraldo Andrade. 12h53.

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1: Ele mesmo, são 13 horas, aliás, 12 horas e 58 minutos. De volta com o programa Iraúna Bom aqui pela Capivara FM. Já que a postura tá saindo, né? Até as 13 horas, rapaz, com o programa Iraúna Bom, que dá notícia de tudo e deixa bem informado. Vamos de informação aqui pelo programa Iraúna Bom. É, a Defesa Civil reconhece situação de emergência em 4 cidades da Paraíba. Né? A Defesa Civil Nacional reconheceu situação de emergência em 4 municípios da Paraíba, em razão da estiagem. Ah, meu filho, por agora que vai, muitos vão pedir estado de emergência, mas não deixaram de realizar festas, né? Mas a emergência para facilitar vir os recursos dos órgãos federais, né? A Defesa Civil Nacional reconheceu a situação de emergência, as portarias foram publicadas para esses 4 municípios, saindo no Diário Oficial da União. Município de Brejo do Santo, Frei Martinho, Monte Horebe, São José de Piranhas. São José de Pinhar, aliás, na região de Pato, enfrenta um período prolongado de estiagem, segundo a Defesa Civil Nacional.

0: Shaul. Ah, informação entre o caso Lulinha e o lobista, rapaz. Mensagens obtidas pela Polícia Federal mostram que a lobista Roberta Lucinger pressionou Fábio Luiz Inácio Lula da Silva, o Fábio, o conhecido Lulinha, para intervir em favor de negócio de interesse de Antônio Camilo Antunes, conhecido como Careca do INSS, com o Ministério da Saúde. Ah, uma influência grande dessa, filho presidente. Informações são do repórter José Marques, do jornal Folha de São Paulo, que teve acesso ao material sobre o sigilo que integra a investigação preliminar e a representação da PF enviadas ao ministro André Mendonça, do Supremo Tribunal Federal. O ministro autorizou a abertura de inquérito por suspeita de tráfico de influência. Vamos lá, a participação do ouvinte. Alô, boa tarde.
1: Eu não digo todo bolsonarista, mas aqueles radical mesmo, eu já ouvi, Geraldo, de pai de família. Quando eu estive em Brasília, dizia assim, eu queria que os Estados Unidos viessem aqui e detonassem o Brasil. Disse, mas rapaz, eu queria isso, queria. E se pegasse um filho teu, porque tu tem filho, um pai teu, um parente teu, como tu não ficava com remorso? Porque uma coisa dessa aí, meu amigo, não vem escolhendo as pessoas não, separando aqueles bolsonaristas não, vem pra todos, viu? Coisa ruim vem pra todos, meu. Esse cabra já, pelo menos ele já viu um filme de uma guerra, pra saber o que significa uma guerra. A gente fala assim, realmente o militar brasileiro, principalmente o exército brasileiro, não está pronto para briga, não é aquele exército pra, só para defender as fronteiras, nem isso faz, nem muito. Mas não está na hora não, meu amigo, não, o Brasil está guerreando não, para estar matando gente inocente, isso é errado. Não posso pensar assim não, pare para pensar e pense quando for falar, para na verdade você não falar bobeira, aquilo que não deve. Um abraço.
0: Eita aí, Andrei. Olha o que é que Felipe Moura tá dizendo. E aí, você já assistiu o fim de uma guerra ou não? 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
0: 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E vamos mais de informação política com vista às eleições 2026 aqui no programa Ô Iraúna Bom! As doações individuais de pessoa física para os candidatos à presidência da República representam só 0,36% do total doado. Os dados são do Tribunal Superior Eleitoral e foram consultados pela imprensa às 12 horas de ontem. Os candidatos ao Planalto receberam 82.879.814,74 reais até o momento. A maioria foi direcionada para o PL e o PT, para as campanhas do presidente Luiz Inácio Lula da Silva do PT e do senador Flávio Bolsonaro do PL. Respectivamente, desse total, R$ 294.526,74 vieram de doações individuais de pessoa física.
3: Ô,
0: Romeu Zema, doação de pessoa física, 200 de pessoa física. Romeu Zema, doação de pessoa física, 100%. Clarina Brandão, 2.500, 33,3%. O Flávio Bolsonaro, R$6,01, menino. Porcentagem aqui é menor. Não apresentar prestação de contas e não receber doação de pessoa física. Augusto Curo, Edmilson Costa, para Massal, mas tá levando com a barriga que tá indo, procrastinando, tá inelegível. Rui Costa Pimenta e Samara Martins. Já o candidato Caiado do PSD. O Caiado, candidato à presidência pelo PSD, afirmou que o PT, Partido dos Trabalhadores, entregou a soberania brasileira ao Comando Vermelho e ao PCC, primeiro comando da capital. A declaração foi feita ontem, durante a entrevista à TMC. É uma emissora de rádio, né? Do estado de São Paulo. A fala de, no seu contexto, de uma discussão sobre a segurança pública, a área que Caiado afirmou pretender recuperar em eventual governo, o candidato argumentou que as facções criminosas exercem hoje mais poder sobre o território nacional do que o próprio Estado. Tem o Aldo? Só a matéria aqui. A soberania brasileira, o PT entregou para o Comando Vermelho e o PCC. Hoje eles mandam mais no Brasil do que o Estado brasileiro, disse Caiado. Durante a entrevista, Caiado citou uma visita aos complexos da Penha e do Alemão no Rio de Janeiro. E ele descreveu os moradores dessas regiões como submetidos às regras impostas pelo crime e não pelo poder político. Ali não existe o Estado. Onde eu fui nesta quarta-feira, lá existe o crime que comanda e dita as regras do país, afirmou o candidato do PSD a presidência da República, o ex-governador do estado do Goiás, Ronaldo Caiado. 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
0: é bom não, demais, né, não, esse programa.
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4: E agora em setembro vai entrar o
0: grosso. Eita, pois o grosso já chega. O grosso faz tempo, né? Lula, as contas externas do Brasil têm um déficit de 8,1 bilhões no mês de julho. É dinheiro. Depois, Alex, você vai no impostômetro aí pra saber quanto o governo já vai arrecadando os trilhões, mas a dívida, a receita tá maior do que a... menor que a despesa. As contas externas do Brasil registraram um déficit de 8,1 bilhões em dólares. Em julho de 2026, o saldo negativo aumentou 17,4%, tanto o mesmo mês de 2025, quando o déficit foi de 6,9 bilhões. O Banco Central divulgou relatórios estatísticos do setor externo hoje. Aí, rapaz. O levantamento considera o saldo da balança comercial, exportações e importações, serviços adquiridos por brasileiros no exterior e a renda com remessa de juros, lucros e dividendos para outros países. Entram na conta, por exemplo, os serviços de Netflix, Spotify, telecomunicações, computação, software e tantos outros, né? Tá aí. A informação é que Esse déficit, né, tem a ver com os investimentos. No acumulado já em 12 meses, até julho, somou 88,4 bilhões, equivalente a 3,50% do PIB, o produto interno bruto, que é a soma dos bens e serviços produzidos no país durante um período. O valor era de 89,3 bilhões, 3,58 do PIB. Em julho é de 68,3 bilhões, 3,16 do PIB. Em julho de 2025, esse resultado. Como é que... olha aqui o impostômetro. 2 trilhões... 660 bilhões, 529 milhões do 300, 400. Aqui é direto o impostão. A direma dessa, mas não tá tendo aquele equilíbrio fiscal nas contas.
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0: É, o leão tá comendo muito, mas o leão tá jogando dinheiro muito fora, né?
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0: Eita, é feroz.

mensaje. Uma pesquisa, o Poder Data. O Instituto Poder Data e a IAIA traz um levantamento sobre o primeiro turno das eleições da presidência da República. Realizado entre os dias 23 e 26 de agosto, mostra o presidente Luiz Inácio Lula da Silva do PT, o senador Flávio Bolsonaro do PL, tecnicamente empatado no cenário de primeiro turno para a eleição presidencial de outubro. O petista resiste a 38% das intenções de voto, ante os 35% do congressista. A diferença entre os dois candidatos é a menor registrada desde maio, há 15 dias. Lula tinha 6 pontos percentuais de vantagem sobre Flávio e hoje a distância é de 3 pontos. Na sequência, Ronaldo Caiado do PSD, Renan Santos do Missão e Augusto Curo do Avante resiste 4% cada um. Já Pablo Bassal do PRTB tem 3%, Romeu Zema do Novo e Hertas Dias do PSTU marcam 2% cada. Pesquisa é o retrato do momento. A política depende de vários fatores, é como a nuvem, né? A nuvem está bem bonita para chover, mas pode vir um arco-íris e tirar a chuva em determinado local. Sim, a política depende de vários fatores, investimentos, é semelhante também a um jogo de xadrez na reta final. E eu pergunto a você, você mudaria o voto para presidente, hein, Alex? Você mudaria o voto para presidente, para qualquer um desses postulantes ao Executivo Legislativo Brasileiro, entre os 26 estados e o Distrito Federal, que dá 27, 74% mudaria o voto por associação com caso de corrupção. Aí vai estourar um escândalo, né? E alguém está lá em cima nas pesquisas e depois fica lá embaixo. O levantamento do Poder Data, realizado nos dias 23 e 26 de agosto também, mostra que 74% dos eleitores afirmam que trocariam de candidato se o nome escolhido fosse associado a um caso de corrupção durante a campanha. O dado é a soma de 66%. Que condicionaria a mudança, a existência de provas contra o candidato de 8%, já que deixariam de votar no candidato, mesmo sem que houvesse aprovação de suspeita. Para 20%, a revelação não alteraria a definição de voto. Outros 6% não souberam responder. O debate perguntou aos entrevistados, abre aspas, se seu candidato a presidente fosse associado a um caso de corrupção durante a campanha, você mudaria o seu voto? Daí 74% disseram que sim, mudaria o voto se durante a campanha descobrisse que seu candidato estivesse envolvido em corrupção.

já começa os resultados sobre os deferimentos, ou indeferimento, ou aceitação não de registro dos candidatos da Paraíba, viu? Tem até o dia 14, né, o prazo. O Tribunal Regional Eleitoral da Paraíba deferiu, ou seja, aceitou hoje o registro de candidatura de Olívio Mota, do Republicano, para o cargo de deputado estadual nas eleições de 2026. A decisão ocorreu após o Ministério Público Eleitoral desistir do pedido de impugnação apresentado anteriormente contra a candidata patuense. Ela é que é filha do candidato a senador, o Nabô Vanderlei, irmã do deputado federal, presidente da Câmara dos Deputados, disputa a reeleição pela Paraíba, Hugo Mota, que também, ela também é médica, como Hugo Mota. Inicialmente, a Procuradoria Regional Eleitoral havia questionado a ausência de documentos que comprovasse a descompatibilização de Olívia do serviço público dentro do prazo previsto pela legislação eleitoral. A médica era contratada pela Secretaria de Estado da Saúde da Paraíba e teria recebido um salário até junho. Pela legislação eleitoral, candidatos que ocupam determinados vínculos públicos precisam afastar as funções dentro do prazo estabelecido, que é no caso de 3 meses antes da eleição. Durante o julgamento, o procurador regional eleitoral, Marcos Queiroga, informou que Olívia e outros candidatos que estavam em situação semelhante apresentaram a documentação que estava pendente. Diante da regularização, o Ministério Público Eleitoral solicitou a desistência dos pedidos de impugnação. O entendimento foi acompanhado pelos desembargadores da Corte Eleitoral, que deferiram, ou seja, aceitaram o registro da candidatura Olívia Mota, disputando sua primeira vez um mandato, já que a sua avó Chica Mota vinha por muito tempo na Assembleia Legislativa como deputada, né?

E um fato que está chamando a atenção da classe política paraibana. Chamar a atenção, deve ser que ele estava em um comício que onde o prefeito é aliado dele, apoia na boa e apoia ele federal, né? Deputado federal Wellington Roberto do PSD negou que tenha aderido à candidatura de Nabor Vanderlei dos Republicanos ao Senado Federal. Ao polêmico Paraíba, o parlamentar afirmou que tem apenas um nome definido para a disputa, que é veneziano Vital do Rego do MDB. A declaração ocorre após o Wellington ser visto usando um adesivo de Nabor durante uma movimentação política realizada no outro sábado, em Monteiro, no Cariri, paraibano. A imagem repercutiu nos bastidores políticos e levantou a especulação de que o deputado poderia dividir seus dois votos entre Nabor e Veneziano. O deputado afastou essa possibilidade. Segundo o deputado, seu único candidato ao Senado é Veneziano. O Edson sinaliza que não pretende indicar um nome para o segundo voto disponível na eleição para senador. O certo lá, a turma que apoia ele, não sei se é situação ou oposição, lá de Monteiro, vota em Nabor para senador, né? Confundiram a coisa. Como lá, né, confundiram também que Moreira Galdino, que o prefeito lá de Catolé, que tem a esposa Jéssica como candidata a deputada estadual, e a pró Efraim, filho, e Moreira Galdino, esteve lá, e Moreira Galdino com certeza lá esteve ao lado de Efraim, já disseram que ele estava com Efraim, não estava com Lucas mais. Se faz um pequeno fantagorismo, né, em cima dessas situações diferenciadas e que não, desvinculada da campanha eleitoral, né? A mistura das cores, né?

da Costa Neto, que é o presidente do Partido Liberal, o PL. O PL repassou de forma generosa a fatia do seu fundo eleitoral, o chamado Fundão, para as campanhas dos deputados federais do partido, que buscarão a reeleição ou tentarão o Senado em 2026. O presidente nacional do PL, segundo a imprensa apurou, Valdemar da Costa Neto, disse ter autorizado a transferência de 3 milhões do fundão para cada deputado federal da sigla que será candidato. Porque o PL tem o maior fundo, o maior número de parlamentares na Câmara e, como e segundo, vem o PT. Foi o caso, por exemplo, da deputada Roberta Roma, do PL da Bahia, esposa do ex-ministro João Roma, disputa o Senado também pelo PL da Bahia. Ela já recebeu 3,1 milhões do PL para a campanha reeleição na Bahia. Mas aí eles têm uma sabedoria, rapaz, têm uma experiência política. Se o candidato não tem a mínima condição de ganhar, vai tirar 100, 200, 300 votos, a quantia é que é, dão 5 mil reais, olha lá se tem 10 mil reais. O valor da Roberta vai ser o que todos os 98 deputados de mandato vão receber de Valdemar Colombo. Esse mesmo valor deve receber o Cabo Gilberto, né? O próprio Jorge Moraes tem condição. Agora duvido qual que você quer receber esse valor? Não recebe, não. Fica com raiva, não. Deputado Bibo Nunes e Giovanni Schirinerin, ambos do PL Gaúcho, também receberam o mesmo montante. Já Lincoln Portela e Eros Bioni do PL Mineiro receberam 2,5 milhões. Se Coco Seco receber, essa é a primeira vez que eu vejo. Aí você pode dizer que você é amigo de Efraim, né? E de Valdemar da Costa Neto. O PL também enviou mais de 1 milhão para algumas das principais apostas do partido na disputa para a Câmara dos Deputados, que não possui mandato atualmente. A Cid Odel foi candidato pelo Podemos e só recebeu 5 mil reais de fundo eleitoral. Quer dizer que esse mesmo valor de Cid Odel foi o de Leonardo Gadelha, foi o de Rui Carneiro, de Romero Rodrigues? Não. O Leonardo Gadelha é primeiro suplente com quase 70 mil votos por causa da... Perdeu por causa dos votos de nominata, perdeu para outros partidos. Você vê que Luiz Couto do PT foi eleito com 55 mil votos. E mais Romero Rodrigues e o Rui Carneiro dispararam, tiraram um monte de votos, mais de 80 cada um. Tu acha que eles tinham, sabendo que tem as condições, e Leonardo sendo presidente, ia mandar mais, o mesmo total deles três seria para Assis de Odel? Não, por isso que eu digo que o do Coco Seco não é igual, vai ser igual ao do Cabo Gilberto. Jorge Moraes. Já o presidente Luiz Inácio Lula da Silva do PT promoveu um almoço no Palácio do Alvorada na quarta-feira para selar definitivamente a reaproximação com os presidentes da Câmara dos Deputados, Hugo Mota. Teve até beijo de cabeça de Hugo Mota, de Lula. O Mota Republicano da Paraíba, do Senado Davi Alcolumbre, que essa amizade política e reciprocidade estava muito arisca, viu? Muita aresta tinha. Coisa em troca teve, eu provo já você que teve. O objetivo do encontro era destravar a tramitação de 5 pautas prioritárias do governo federal, do Congresso Nacional, menos de uma semana do esforço concentrado na Casa Legislativa, em 31 de agosto a 4 de setembro, quando serão realizadas as sessões presenciais para deliberações e votações, as últimas antes das eleições gerais de outubro. Lula buscava fechar um acordo com Mota e Alcolumbre para garantir que as matérias tivessem chance de avançar, inclusive ser aprovadas até o fim do ano legislativo. A reunião, que já havia sido divulgada na última semana pelo petista, surtiu efeito logo após o encontro. Os três fizeram um anúncio diretamente do Alvorada, residência oficial da Presidência da República. Foi, pois o Gumota já conseguiu nomear alguém na Paraíba já para o governo federal, rapaz. É o chamado troca-troca, ou toma lá, dá cá, rapaz. Tem aqui a informação aqui que
teve já uma afilhada de Hugo Mota, já vai ocupar um cargo federal no governo de Lula. É o que a imprensa está dizendo, rapaz. Vamos aqui a informação. É, Hugo Mota emplaca mais um cargo no governo Lula na Paraíba. Veja a matéria que está aqui no site do Gutenberg Cardoso, o jornalista sertanês, radicalizado hoje lá em João Pessoa, traz. O deputado federal e presidente da Câmara dos Deputados, Hugo Mota, republicano da Paraíba, emplacou mais uma indicação para um cargo no governo do presidente Luiz Inácio Lula da Silva. A nomeação foi publicada no Diário Oficial da União desta quinta-feira, 27. De acordo com a portaria de pessoal do MPA, número 314, de 26 de agosto de 2006, portanto ontem, assinada pelo ministro da Pesca e Agricultura,

Prefeitura Rivetra, Depino Araújo Cruz, Inácio Machado Souza Filho, foi nomeado para exercer o cargo comissionado executivo da Superintendência Federal da Agricultura e Pesca do Estado da Paraíba. Nomeação custa na edição do número 162, Diário Oficial da União, na seção 2 e página 54. Foi formalizado com base na legislação que regulamenta a ocupação de cargos comissionados no âmbito da administração pública federal. A mudança ocorre após a saída de Pablo Gouveia, que ocupava o cargo de Superintendente Federal da Pesca e Agricultura da Paraíba em 2003. Segundo informações divulgadas, a saída de Pablo teria sido solicitada pelo presidente nacional do PSD, Gilberto Kassab. Está aí, quem assume é o... deixa eu ver aqui... O nome do cara aqui... Inácio Machado de Souza Filho, que foi nomeado para exercer esse cargo aqui na Paraíba por indicação de Hugo Mota. Tá aí já o efeito do jantar. 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
0: 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Vamos embora, chegou na nossa hora, paz e bem para todos, até amanhã se Deus quiser com mais uma edição do programa ou Iraúna Bom aqui na Capivara FM, às 12h30 e 25 minutos, que tem um guia eleitoral. Começa mais tarde amanhã, até o dia 1º de outubro, que é quando termina o guia eleitoral. Mas nos agradeço a todos que participaram hoje, que estavam na escuta. Amanhã já é o último dia da semana daqui no nosso programa, rapaz. Como o tempo é veloz, né? Acabou, mas não sai daqui sem deixar uma frase do grande mineiro Carlos Drummond de Andrade: a dor é inevitável, agora o sofrimento é opcional.
2: Agradecemos a todos pela audiência. Estaremos de volta amanhã em mais uma edição de jornalismo do programa Oiraúna.

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0: Cego Falasque.
1: 2:30.
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0: Mauro Mendes.
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0: Que coisa linda.
2: Toma!

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0: Pode aplaudir, Henrique e Diego.
1: Hoje a vibe é toda de sorte. Aliás, é mais um dia de sorte pra mim também. Outro dia, outra história especial dentro desse universo musical que tanto amo. Cada palco, cada nota, cada batida é um pedaço do meu coração que fica com vocês e que entrego ao mundo. Ei, mundo! Minha vida é como um livro cheio de ousadia e alegria que escrevo a cada novo acorde. Cada capítulo é uma jornada no infinito da sorte, onde cada escolha molda o nosso destino. E eu escolho mais e mais aventuras constantes. Sorte não é apenas um título. Sorte traz uma sonoridade que conecta, que faz a galera sentir aquela energia boa, sabe? Quero que essa noite seja como tirar um bilhete premiado. Que minha música seja como um amuleto de sorte pra todos que a ouvirem. Vamos nessa, meu povo! Vamos que vamos! Com a sorte no coração, porque o melhor só vem pra quem acredita. A sorte tá lançada! Meu nome é Thiago André, mas tá, pode me chamar de Thiaguinho. E hoje é seu dia de

0: 3h32.
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0: pessoa que não presta.
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0: Alô, encontrinho!
3: Ian, Vitor Lima, encontrinho, que honra!
0: De esse propósito!
3: Obrigado pela presença de vocês e pela voz de vocês aqui nesse momento.
0: Vambora!

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1: Também aumenta o risco de incêndios florestais. Luana Karen.
2: Tanto nas cidades quanto no campo, a prevenção é a melhor forma de evitar grandes incêndios.
3: Hoje na apresentação da Voz do Brasil, Luciana Vasconcelos e Luciano Seixas.
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3: Um milhão de pessoas conseguiram uma vaga no mercado de trabalho nos meses de maio, junho e julho de 2026.
1: A construção civil foi o setor que mais abriu vagas de trabalho, segundo dados da Pesquisa Nacional por Amostra de Domicílios, divulgada hoje pelo IBGE.
3: A taxa de desocupação ficou em 5,3% no trimestre encerrado em julho e caiu 0,5 ponto percentual frente ao trimestre terminado em abril.
4: O número de pessoas ocupadas chegou a 103 milhões e 300 mil trabalhadores, 1 milhão a mais do que no trimestre anterior. Na comparação anual, foram quase 900 mil pessoas a mais trabalhando. A população desocupada caiu para 5 milhões e 800 mil pessoas, uma redução de 503 mil em relação ao trimestre anterior. A queda foi de 0,5 ponto percentual. Segundo o analista do IBGE, William Catruel, a taxa de subutilização da força de trabalho ficou em 13%.
5: As pessoas fora da força de trabalho diminuiu e também o contingente de pessoas desalentadas, ou seja, aquelas que desistiram de procurar algum emprego, ou se achavam muito velhas, ou se achavam muito jovens, ou por acharem que não há uma ocupação na região próxima. Isso vem diminuindo e foi o que aconteceu nesse trimestre mais uma vez.
4: O número de trabalhadores do setor privado com carteira assinada chegou a 39 milhões e 400 mil. O rendimento médio real do trabalhador ficou em R$ 3.762. Reportagem Pablo Mundim.
1: Indústria farmacêutica, médica, de fertilizantes, biocombustíveis.
3: Áreas de cooperação entre Brasil e Índia.
1: É o que prevê um documento assinado hoje entre os dois países.
6: O documento assinado nesta quinta-feira pela Agência Brasileira de Promoção de Exportações e Investimentos, a APEX, e a Confederação da Indústria Indiana, prevê um intercâmbio de informações sobre os mercados dos dois países, o compartilhamento de boas práticas, a promoção de feiras e o incentivo à internacionalização de pequenas e médias empresas, além de promover projetos conjuntos de atração de investimentos e facilitação de negócios entre Brasil e Índia. O ministro do Desenvolvimento, Indústria, Comércio e Serviços, Márcio Elias Rosa, diz que há interesses comuns em setores estratégicos.
7: É o caso do setor farmacêutico, é o caso de bioenergia, de biocombustíveis, é o caso de fertilizantes.
6: A Índia é atualmente o 10º principal destino das exportações brasileiras, enquanto o Brasil é o 26º maior fornecedor do mercado indiano. No ano passado, as exportações brasileiras para a Índia somaram quase 7 bilhões de dólares. O petróleo bruto aparece como principal produto vendido pelo Brasil ao país asiático. Reportagem Gabriela Noronha.
3: Estudantes universitários, fiquem de olho na data.
1: Termina segunda-feira o prazo para renegociar dívidas do FIES, o Fundo de Financiamento Estudantil.
3: Podem participar aqueles que firmaram contrato até 2017.
8: Estudantes com dívidas nos contratos do FIES, o Fundo de Financiamento Estudantil, tem até segunda-feira, 31 de agosto, para pedir a renegociação. A iniciativa oferece condições especiais para renegociar contratos firmados até 2017 e que já estavam na fase de pagamento em maio deste ano. Podem participar estudantes em dia ou com parcelas em atraso, inclusive aqueles com restrição no nome. Após a formalização da renegociação e o pagamento da parcela

0: Tabela de entrada, ocorre a retirada do nome do estudante e dos fiadores desses cadastros, quando aplicável. Os descontos e as opções de parcelamento mudam conforme a situação de cada dívida e o perfil do estudante. A renegociação pelo Desenrola Fies deve ser realizada junto ao Banco do Brasil ou à Caixa Econômica Federal. A solicitação pode ser feita pelos canais digitais das instituições financeiras ou presencialmente nas agências. Mais informações estão disponíveis no site do Ministério da Educação, em gov.br/mec. Thaisa Vitória para a Voz do Brasil.
1: A partir de setembro, o fenômeno do El Niño deve atingir o país de forma mais intensa, segundo especialistas que trabalham na previsão de eventos climáticos.
2: Para a região norte, são previstos períodos de chuvas abaixo da média e temperaturas acima da média.
1: Isso pode trazer impactos na disponibilidade de água, dificultar a navegabilidade dos rios e o acesso a comunidades, além do aumento do risco de incêndios.
2: Para discutir medidas de preparação diante desse cenário, gestores da região norte estiveram reunidos hoje com representantes do governo.
1: A ideia é orientar estados e municípios sobre o planejamento de ações e o acesso a recursos federais.
3: A previsão é que o El Niño se apresente ainda mais forte neste ano, com consequências mais graves entre os meses de setembro e novembro. No norte e nordeste, a previsão é de seca. Em reunião com jornalistas, a ministra do Meio Ambiente e Mudança do Clima em exercício, Ana Flávia Franco, disse que a preocupação é com os incêndios, principalmente na região amazônica.
4: Identificamos vários focos de queimadas, especialmente na região norte, e deve se intensificar entre os meses de setembro e novembro. É uma região extremamente vulnerável e é uma região que significa para o equilíbrio climático do planeta. E, nesse sentido, merece ter uma atenção bastante especial.
3: Entre as medidas previstas diante dos possíveis impactos do El Niño e das mudanças climáticas, estão ações relacionadas à segurança hídrica, ao abastecimento de energia elétrica e à prevenção de desastres em áreas urbanas. A ministra da Casa Civil, Miriam Belchior, destacou a importância da atuação integrada entre os entes federativos.
4: Não conseguimos sozinhos de Brasília resolver todas as questões e identificar todos os problemas. Por isso, é importante que os municípios desenvolvam planos de contingência, mapeamento das áreas de risco, também para a gente poder emitir os alertas e mobilizar as equipes locais de defesa civil. Em relação aos recursos hídricos, a priorização de quais são os usos essenciais se tiver a escassez.
3: Também são previstas medidas de monitoramento relacionadas ao abastecimento de combustíveis e alimentos, a atuação da Força Nacional do SUS e a criação de salas de situação para o acompanhamento de temas como incêndios, saúde, estiagem e energia. Reportagem Márcia Fernandes.
2: E a população pode ajudar a prevenir incêndios em áreas urbanas e remotas.
1: Vamos saber na reportagem quais cuidados devem ser tomados para evitar que o fogo se alastre nessa época.
0: Escassez de chuva, vegetação seca e temperaturas altas. A combinação ideal para o surgimento de incêndios. Tanto nas cidades quanto no campo, o período exige cautela da população. Entre as recomendações do Corpo de Bombeiros está não atear fogo em terrenos como forma de limpeza do ambiente. Não colocar fogo em restos de poda, entulho ou lixo. Não jogar restos de cigarro acesos nas vias públicas e não soltar fogos de artifício ou fazer fogueiras próximo a locais com vegetação seca. O capitão Jean Charles, porta-voz da Operação Verde Vivo do Corpo de Bombeiros do Distrito Federal, destaca que a prevenção é a melhor forma de evitar grandes incêndios.
5: Na prevenção, a gente inclui a vigilância. Se houver alguém cometendo um incêndio, iniciando um incêndio, ou com suspeita que a pessoa possa fazer a denúncia. Hoje os canais da cidade, segurança de cada cidade, os números de telefone da polícia, corpo de bombeiros, e faça a denúncia. Porque se cada um fizer a sua parte prevenindo e denunciando aqueles que tiverem com comportamento errado nesse sentido, todos vamos ganhar.
0: Com a possibilidade de intensificação do El Niño nos próximos meses, os cuidados devem ser reforçados. A perspectiva é de aumento do risco de incêndios florestais, especialmente na Amazônia, no Cerrado e na Caatinga. Nas áreas rurais, o uso do fogo para manejo

0: do solo deve ter autorização dos órgãos ambientais do município ou do estado. Também é possível fazer a queima prescrita em ambientes naturais para evitar a propagação de incêndios florestais. Esse tipo de queima também só pode ser feita com orientação e autorização dos órgãos ambientais. Ao primeiro sinal de incêndio, a recomendação é ligar para o Corpo de Bombeiros no 193. Reportagem Luana Karen.
1: O trabalho de restauração do Cerrado, desenvolvido pela iniciativa Araticum, ganhou reconhecimento internacional.
2: O projeto foi escolhido pela Organização das Nações Unidas como uma das iniciativas de referência de restauração mundial.
3: A Araticum foi criada em 2020 para promover a restauração do Cerrado, o segundo bioma do Brasil que abrange mais de 2 milhões de quilômetros quadrados do território nacional e já perdeu mais de 50% de sua vegetação nativa. A iniciativa reúne diferentes setores e busca integrar a ciência aos conhecimentos de povos indígenas, comunidades tradicionais e agricultores familiares para ações relacionadas à conservação da água, do clima e da sociobiodiversidade. Daniel Vieira, pesquisador da Embrapa Recursos Genéticos, fala sobre o trabalho que é desenvolvido.
4: Conservar o cerrado de pé, passando por recuperar o cerrado da melhor maneira possível, tentar trazer o cerrado de volta, passa por uma agricultura sustentável dentro das áreas de agricultura e pastagem, Cerrado, conservação do solo.
3: O reconhecimento da iniciativa Araticum Restauração do Cerrado Brasileiro como uma das iniciativas de referência da restauração mundial pela Organização das Nações Unidas aconteceu nesta quarta-feira, durante a 17ª sessão da Conferência das Partes da Convenção das Nações Unidas de Combate à Desertificação, na Mongólia. Para a Embrapa Recursos Genéticos e Biotecnologia, responsável pela rede, o reconhecimento internacional demonstra que a ciência brasileira está alinhada aos compromissos nacionais e os esforços coletivos de restauração para produzir soluções voltadas ao enfrentamento da crise climática e da perda de sociobiodiversidade. Reportagem Luciana Colares de Holanda.
1: Estão abertas até o dia 10 de setembro as inscrições para a terceira edição do Prêmio Mulheres e Ciência.
2: A iniciativa dá visibilidade às contribuições de pesquisadoras brasileiras para o desenvolvimento científico e tecnológico do país.
1: Acompanhe na reportagem de Graziele Bezerra.
5: A engenheira agrônoma Maria Ângela Hungria começou a se interessar por ciência ainda na infância, incentivada pela avó, que transformava as brincadeiras de criança em experiências.
6: Ela lia comigo, ela fazia experiências no fundo do quintal, ela viu que eu tinha esse interesse. Eu decidi aquele dia que ia ser uma microbiologista.
5: Hoje, ela atua como pesquisadora na Embrapa Soja e se tornou uma das referências mundiais em biotecnologia do solo. Maria Ângela foi uma das vencedoras na primeira edição do Prêmio Mulheres e Ciência, promovido pelo Conselho Nacional de Desenvolvimento Científico e Tecnológico, CNPq. O trabalho mostrava o uso de biológicos na agricultura, como bactérias e fungos benéficos, em substituição aos fertilizantes químicos.
6: E eu realmente passei toda a minha vida tentando provar e desenvolver pesquisas para fazer os biológicos viáveis para uma agricultura altamente produtiva, mais sustentável. No Brasil, a gente quer ser cientista é muito difícil, sabe? O que a gente tem que vencer as barreiras para fazer ciência é muito difícil.
5: O Prêmio Mulheres e Ciência valoriza a produção científica feminina e incentiva ambientes acadêmicos e científicos mais inclusivos. A diretora de Cooperação Institucional Internacional e Inovação do CNPq, Dalila Andrade Oliveira, explica as quatro categorias de premiação.
7: Incentivo hoje são as jovens estudantes de ensino médio, que a gente já tem de começar a despertar quando ainda nem fizeram opção pela carreira acadêmica, na categoria estímulo são pesquisadoras que já estão inseridas no campo

0: grupo científico e que a gente espera que o prêmio dê a elas maior visibilidade. E a terceira faixa individual é a faixa da trajetória. O que esse prêmio faz é reconhecer essa trajetória. E aí a quarta faixa premia as universidades que adotam políticas de valorização da equidade de gênero.
1: As inscrições do prêmio estão abertas até 10 de setembro em gov.br/CNPq. Reportagem Graziele Bezerra.
2: E vamos continuar falando de oportunidades na área de pesquisa e ciência.
3: Estão abertas as inscrições para dois editais que financiam pesquisas aplicadas ao setor produtivo, entre elas a área de inteligência artificial.
2: O primeiro edital oferece bolsas para graduandos em parceria com a iniciativa privada, instituições de governo e entidades do terceiro setor.
3: Já o segundo é o programa Recursos Humanos em Áreas Estratégicas, Pesquisador na Empresa.
4: O primeiro edital do CNPq, em parceria com a CAPES, faz parte do Programa de Mestrado e Doutorado para Inovação 2026. A iniciativa oferece bolsas para graduandos. O objetivo é estimular a realização de pesquisas de mestrado e doutorado em universidades brasileiras, em parceria com a iniciativa privada, instituições de governo e entidades do terceiro setor. A diretora de Cooperação Institucional Internacional e Inovação do CNPq, Dalila Andrade Oliveira, falou sobre o programa.
5: O objetivo mesmo dessa chamada é desenvolver inovação lá na ponta. Então, o que a gente quer, na realidade, é colada numa agenda de inovação para o país, que tem muito a ver com o que a gente está buscando aí em termos de elevar a capacidade inovadora do país.
4: Já o segundo edital é para o programa Recursos Humanos em Áreas Estratégicas, Pesquisador na Empresa. Este ano será direcionado especialmente para a área de inteligência artificial. É o que explica a diretora de Cooperação Institucional Internacional e Inovação do CNPq, Dalila Andrade Oliveira.
5: São 50 milhões de reais para financiar pesquisas em inteligência artificial em empresas inovadoras, startups.
4: Márcia Mortari é professora e pesquisadora da Universidade de Brasília, a UNB, e já participou do programa de recursos humanos.
6: Eu acho que isso que é a grande vantagem, né? Você fixar pessoas altamente qualificadas para estar trabalhando na empresa.
4: Os interessados em participar do programa Recursos Humanos em Áreas Estratégicas Pesquisador na Empresa têm até o dia 9 de outubro para enviar a proposta para o CNPq. Já o prazo para o envio das propostas do programa de mestrado e doutorado para inovação é 11 de dezembro. O endereço é gov.br/CNPq. Reportagem Alisson Machado.
2: E hoje tem estreia aqui na Voz do Brasil com o quadro Ciência na Prática.
3: Toda semana vamos mostrar como a ciência impacta diretamente a vida da população num bate-papo direto e descomplicado.
2: Hoje vamos falar de algo que parece coisa de filme: a pele da tilápia sendo usada no tratamento de ferimentos e queimaduras.
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8: Pesquisa 100% brasileira está inovando o campo da tecnologia médica para o tratamento de feridas e queimaduras graves.
9: Eu sou Edmar Maciel Lima Júnior, médico, cirurgião plástico, coordenador geral da pesquisa da pele e da tilápia na Universidade Federal de Ceará. O grupo da gente viu que até hoje no Brasil não havia nenhuma pele animal registrada na Anvisa, que a tilápia é o peixe mais consumido no Brasil e o segundo maior do mundo. Além de ser um animal de água doce, tem menos risco de transmissão de doença, e a pele é um produto de descarte da piscicultura que contamina o meio ambiente. E aí, quando iniciamos os estudos, detectou-se que a pele da tilápia tem uma proteína importantíssima na cicatrização, e esse foi o start para todo o início e desenvolvimento da pesquisa.
8: O que antes era descartado no manejo de peixes, hoje virou um recurso inovador para cuidados médicos que tem despertado interesse até de instituições internacionais.
9: São 406 pesquisadores, 23 coordenadores de área. Hoje nós temos 48 artigos publicados no Brasil e fora. Ganhamos 27 prêmios em primeiro lugar e temos instituições tanto no Ceará como no Brasil e no mundo, haja visto como temos o Butantan, a Fiocruz, a própria NASA já fez parceria de pesquisa com a gente.
8: Acompanhe a pesquisa na página da Universidade Federal do Ceará. E esse foi o Ciência na Prática, com produção de Warby Kalil e edição de Edinaldo Júnior. E nosso encontro com o Saber Científico volta na próxima semana. Até lá!
3: Você sabe o que são bioinsumos? São produtos de origem biológica que podem ser usados na agricultura para ajudar no controle de pragas, na nutrição das plantas e na melhoria do solo.
2: E para incentivar esse tipo de prática na agricultura familiar, o Banco Nacional de Desenvolvimento Econômico e Social vai apoiar a produção mais sustentável.
3: Interessados podem se inscrever até 31 de agosto.
10: Por meio de uma chamada de projetos, o BNDES, Banco Nacional de Desenvolvimento Econômico e Social, vai disponibilizar 40 milhões de reais para apoiar a produção de bioinsumos por cooperativas e associações de agricultores familiares. Os recursos poderão ser destinados à implantação ou estruturação de unidades de produção industriais ou semi-industriais de bioinsumos para uso próprio, utilizando processos de biotecnologia. O objetivo da iniciativa é estimular a produção de insumos de origem biológica para uso próprio pela agricultura familiar na produção de alimentos saudáveis. Como explica a gerente do Departamento de Inclusão Produtiva e Educação do BNDES, Raquel Zanon.
11: Os bioinsumos, eles podem ser, por exemplo, micro-organismos, predadores naturais de pragas e de extratos vegetais que contribuem para o crescimento e para a saúde dos sistemas agrícolas. O seu uso está associado a práticas agrícolas mais sustentáveis e à segurança alimentar.
10: Mais informações sobre a chamada de projetos estão disponíveis no site bndes.gov.br/bioinsumos. Reportagem André de Barros Lima.
2: Profissionais da segurança pública poderão participar em setembro do Dia C da Capacitação de Gênero.
3: A formação vai abordar temas como atendimento humanizado, sem revitimização, medidas protetivas de urgência e avaliação de risco em casos de mulheres vítimas de violência.
2: O curso será realizado no dia 2 de setembro de forma presencial nas 27 capitais do país.
3: A Coordenadora-Geral de Garantia de Direitos e Acesso à Justiça do Ministério das Mulheres, Ana Maria Martins, detalha a capacitação.
12: Essa formação foi pensada para todos os profissionais da segurança pública, corpo de bombeiros, policiais civis, militares, as perícias. E a ideia é que a gente consiga incorporar justamente a perspectiva de gênero, a sensibilização desses profissionais da segurança pública no atendimento às mulheres em situação de violência.
2: As inscrições encerram no dia 28 de agosto e podem ser feitas pelos sites gov.br/mj ou então gov.br/mulheres.
3: Empresas e representantes do setor de inovação podem participar da escuta de mercado sobre o projeto Nuvem Brasileira.
2: A audiência pública virtual ocorre no dia 3 de setembro, às 10 horas da manhã.
3: O projeto prevê uma solução nacional para armazenamento e processamento seguro de dados da administração pública, com infraestrutura e gestão brasileira.
2: As contribuições do setor podem ajudar a definir alternativas técnicas e contratuais para a implantação da Nuvem Brasileira.
3: Para participar e para obter mais informações, acesse abdi.com.br/nuvem brasileira.
2: E essas foram as notícias do governo federal.
3: Uma realização da Secretaria de Comunicação Social da Presidência da República.
2: Fique agora com as notícias do Poder Judiciário e do Congresso Nacional. Boa noite.
3: Boa noite para você e até amanhã.
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14: Jornada do CNJ destaca a prevenção após 20 anos da Lei Maria da Penha.
15: TSE e Google fecham parceria para ampliar proteção contra uso indevido de IA nas eleições.
14: Para o STJ, concordância expressa de proprietária autoriza a cobrança de taxas por condomínio irregular.
15: Boa noite, eu sou o Arthur Filho.
14: E eu sou Walter Lima.
15: Supremo Tribunal Federal retoma julgamento de ação sobre...

0: sobre o acesso de autoridades a registros de conexão de usuários da internet.
1: O caso trata de regras de acesso a dados de IP de usuários. O endereço de IP é um número que identifica a conexão usada por um dispositivo para acessar a internet.
0: Jornada do CNJ destaca a prevenção após 20 anos da Lei Maria da Penha.
1: O evento é promovido desde a vigência da Lei Pablo Lemos.
2: O Fórum Nacional de Enfrentamento à Violência contra a Mulher foi aberto hoje em Campo Grande, Mato Grosso do Sul. Um dos pontos discutidos é saber qual é a razão da violência contra a mulher. Ao fim da jornada de 2 dias, o Conselho Nacional de Justiça vai fazer um documento estratégico com propostas concretas para o aprimoramento da política judiciária nacional de enfrentamento à violência contra as mulheres.
0: A Associação de Moradores em Parcelamentos Irregulares pode cobrar taxas condominiais quando proprietários concordarem expressamente por escrito com a obrigação.
1: Essa conclusão é do Superior Tribunal de Justiça, o STJ. Fátima Uchoa.
3: Um condomínio constituído em parcelamento irregular no Distrito Federal ajuizou ação de cobrança contra uma condômina para receber o pagamento de cotas referentes a cerca de 5 anos. Ao reformar a sentença, o Tribunal de Justiça do DF entendeu que a cobrança era válida diante da assinatura da proprietária do imóvel concordando com as taxas. E a terceira turma do STJ manteve o entendimento, avaliando que o consentimento voluntário torna legítima a exigência das contribuições e afasta a aplicação de precedentes do Supremo Tribunal Federal e do próprio STJ, os quais proíbem a cobrança de taxas de pessoas que não aderiram à associação. O relator foi o ministro Vilas Boas Cueva.
0: O Emprega Lab foi instalado em Mato Grosso do Sul nesta quinta-feira.
1: A iniciativa é um dos pilares da pena justa e emprega do Conselho Nacional de Justiça. Rocine Gomes.
4: O Mato Grosso do Sul se tornou o 10º estado brasileiro a instalar o Emprega Lab. O lançamento foi no Tribunal Regional do Trabalho da 24ª Região, em Campo Grande. O objetivo é capacitar profissionalmente pessoas que estão passando por privação de liberdade ou que deixaram o sistema prisional. O evento contou com autoridades e uma exposição de artesanato produzido por custodiados. Até o fim de setembro, a expectativa é lançar o Emprega Lab no Acre, no Espírito Santo, no Paraná e em Rondônia.
0: TSE e Google fecham parceria para ampliar proteção contra uso indevido de IA nas eleições.
1: Nesta quarta-feira, em Brasília, foi lançada uma campanha para incentivar candidatas e candidatos das eleições gerais de 2026 a utilizarem a ferramenta de detecção por semelhanças. Guilherme Firmino tem mais informações.
5: Desenvolvida pelo YouTube, a tecnologia é capaz de identificar conteúdos gerados por inteligência artificial que reproduzem imagens de uma pessoa. A ferramenta permitirá que os próprios candidatos acompanhem a utilização de sua imagem no ambiente digital, podendo identificar, analisar e, se houver uso indevido de imagem, solicitar a remoção do conteúdo. O presidente do TSE destacou que a parceria representa um esforço conjunto para preservar direitos fundamentais no ambiente digital e fortalecer a confiança no processo eleitoral.
0: Justiça condena o estado do Maranhão a recuperar casarão histórico no centro da capital, em São Luís.
1: Decisão atende a pedidos do Ministério Público Federal. Sabrine Menezes.
6: Com a decisão, o estado do Maranhão tem até 3 meses para apresentar ao IFAM e executar um projeto de obras emergenciais para eliminar os riscos estruturais e conter a deterioração da fachada e da cobertura do casarão, localizado na Rua Portugal. Já o projeto de recuperação integral deve ser executado em até 6 meses. Além disso, o estado deve manter a vigilância patrimonial contínua do imóvel para evitar invasões, ocupações irregulares e novos danos. Em caso de descumprimento das obrigações, a multa é de R$ 1.000 por dia.
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0: A você, uma boa noite.
1: E até amanhã.
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9: Eu sou Paula Groba.
10: E eu sou Humberto Pinheiro.
9: E estes são os destaques de hoje do Jornal do Senado, que começa agora.
10: Congresso antecipa a comissão mista para analisar fim da chamada taxa das blusinhas.
9: Fies pode ter desconto maior para médicos que trabalham em áreas sem atendimento.

0: Pesquisa Data Senado. Brasileiras sofrem violência, mas não se reconhecem como vítimas.
1: Boa noite.
0: Boa noite.
1: Para atrair médicos para regiões onde faltam profissionais, um projeto em análise no Senado propõe aumentar o desconto na dívida do FIES a quem trabalhar nessas áreas.
0: A ideia é transformar o abatimento da dívida em um incentivo para levar mais médicos aos locais onde a população mais precisa de atendimento pelo SUS. Quem traz os detalhes é a repórter Patrícia Oliveira.
2: Mais de 60% dos médicos do país estão concentrados em 48 municípios e em capitais com mais de 500 mil habitantes, deixando outras áreas, especialmente na região norte, com escassez de profissionais. Um projeto do senador Dr. Irã, do Progressistas de Roraima, propõe que médicos formados com financiamento do FIES descontem até metade do valor da parcela mensal da dívida quando trabalharem na rede pública em áreas com falta e dificuldade de reposição ou retenção desses profissionais, consideradas prioritárias pelo Ministério da Saúde. Hoje, o FIES já permite abatimento da dívida para médicos que atuam por pelo menos um ano em equipes de saúde da família e em outros grupos específicos que atendem essas regiões. O projeto amplia o benefício para todos os médicos, inclusive especialistas, que trabalharem nos serviços públicos dessas localidades. Para o senador, a proposta, que está pronta para votação na Comissão de Assuntos Sociais, pode reduzir a dívida dos profissionais e levar médicos para onde eles são mais necessários.
3: Damos um alívio grande ao jovem médico que muitas vezes sai da faculdade com uma dívida enorme e, ao mesmo tempo, levamos mais profissionais às estruturas hospitalares, às UBSs, enfim, a todas as estruturas de atendimento do nosso gigante SUS, reforçando o acesso às pessoas que mais precisa nos rincões desse país.
2: Se for aprovado na Comissão de Assuntos Sociais, o projeto ainda será analisado pela Comissão de Assuntos Econômicos.
1: E a Comissão de Direitos Humanos vai criar um grupo de trabalho sobre a suspensão pela Anvisa de um remédio para a distrofia de Duchenne.
0: Essa distrofia muscular é uma doença genética rara e progressiva que causa perda de força dos músculos. A reportagem é de Márcio Maturana.
4: A Comissão de Direitos Humanos fez uma audiência pública com especialistas e famílias de pacientes para debater a situação regulatória do medicamento. Débora Racelli, mãe do paciente Raul, de 6 anos, disse que o Elevides é a esperança das famílias.
5: Aproximadamente no Brasil, temos 15 meninos medicados, como já foi falado. 1.200 meninos no mundo receberam o tratamento através de estudos e via comercial. Eles estão bem, eles estão crescendo, eles estão vivendo, eles estão indo para a escola, eles estão indo brincar. Pode não ter os melhores ganhos no gráfico, mas a doença parou, a doença estabilizou, a doença está dando respiro para que eles sejam crianças.
4: O diretor da Anvisa, Daniel Pereira, explicou que a decisão da agência não é definitiva.
6: Não há decisão imutável por parte da agência. As decisões da agência, elas são feitas conforme os dados que a gente tem no momento, conforme os dados que a gente recebe, conforme os dados que a gente consegue, né, avaliar.
4: O medicamento é aplicado em dose única e os pacientes são acompanhados com relatórios periódicos. O laudo definitivo sobre a eficácia do remédio deve ser concluído em 2031. A senadora Damaris Alves, do Republicanos do Distrito Federal, que é presidente da Comissão de Direitos Humanos e coordenou o debate, anunciou que vai criar um grupo de trabalho para buscar uma solução no caso do medicamento Elevides.
1: A comissão mista que analisa a medida provisória que zera o imposto de importação sobre compras de até 50 dólares em plataformas virtuais se reúne amanhã para eleger o presidente. Conhecida como taxa das blusinhas, a MP também autoriza o ministro da Fazenda a alterar as alíquotas do imposto de importação sobre remessas postais internacionais. Para compras de até 50 dólares, a alíquota poderá ser reduzida a zero. Já para remessas de até 3 mil dólares, poderá chegar a 30%.
0: O deputado deputado Reginaldo Lopes, do PT de Minas Gerais, foi indicado pelo presidente da Câmara, Hugo Mota, para presidir a comissão. A indicação do relator caberá ao Senado. O parlamentar defendeu a aprovação rápida da MP, que perde a validade no dia 8 de setembro.
7: Nós vamos debater e fazer um grande diálogo com todos os setores econômicos da indústria brasileira, com os parlamentares, senadores, e vamos sim defender a aprovação imediata deste direito do povo brasileiro de poder ter isenção nas suas compras internacionais até $50.
1: A violência contra a mulher ainda é uma realidade no Brasil e muitas brasileiras não reconhecem como violência situações de agressão que vivenciam no dia a dia.
0: Os dados estaduais da mais recente pesquisa nacional do Data Senado revelam diferenças na percepção da violência de gênero entre os estados e mostram como essa falta de reconhecimento pode dificultar a denúncia e a busca por ajuda. A reportagem é de Raíssa Abreu.
8: A distância entre a violência vivida e a declarada é uma das principais conclusões da pesquisa. Em Alagoas, 36% das mulheres relataram situações de violência sem identificá-las como violência doméstica ou familiar. No Paraná e em São Paulo, esse índice foi de 25%. O presidente do Senado, Davi Alcolumbre, disse em nota que divulgar dados por estado ajuda a entender o problema em profundidade e aumenta a chance de combatê-lo. O coordenador do Data Senado, José Henrique Varanda, disse que o objetivo não é criar um ranking entre os estados.
9: O detalhamento estadual é muito mais importante não para criar um ranking, mas para identificar as necessidades de cada localidade. A gente olha para esses números, a gente vê que ainda estamos assim, muito aquém da realidade.
8: A 11ª edição da Pesquisa Nacional de Violência contra a Mulher ouviu 21.641 mulheres nos 27 estados e no Distrito Federal. A pesquisa é uma parceria do Data Senado com o Observatório da Mulher contra a Violência.
10: Eleições 2026.
1: O programa Seu Voto Importa, da Justiça Eleitoral, vai oferecer transporte a eleitores com mobilidade reduzida.
0: A solicitação deve ser feita até 14 de setembro, 20 dias antes da data da eleição. Repórter Pedro Pincer.
11: Eleitoras e eleitores que necessitarem de apoio para se deslocarem até seus locais de votação nas eleições de 2026, contarão com um serviço de transporte individual gratuito. O programa Seu Voto Importa, do Tribunal Superior Eleitoral, busca reduzir as barreiras físicas ao exercício do voto e promover a inclusão de grupos historicamente vulnerabilizados. E foi inspirado em experiências desenvolvidas por tribunais regionais como o de Pernambuco. Assessor de planejamento do órgão, Acácio Leite, explicou como o Seu Voto Importa funciona na prática.
12: Então nós transportamos eleitores com deficiência visual, deficiência auditiva, paralisia cerebral, síndrome de Down, autismo, deficiência física, todos os tipos de deficiência nós atendemos. No dia das eleições, vai buscar esse eleitor em casa, leva ele para votar até o local de votação e traz ele de volta até a casa dele com toda a segurança e com um apoio técnico bem interessante.
11: A solicitação pode ser apresentada pelo próprio eleitor ou, quando necessário, por seus representantes legais ou de apoio. O pedido pode ser feito presencialmente, diretamente no cartório eleitoral da zona correspondente ou por canais remotos e eletrônicos até 14 de setembro.
1: E amanhã, sexta-feira, começa o horário eleitoral gratuito das eleições 2026. As emissoras de rádio e TV devem destinar tempo para que os candidatos e candidatas divulguem as propostas de campanha para os cargos de presidente da República, deputado federal, governador, senador e deputado estadual ou distrital, no caso do Distrito Federal.
0: A propaganda eleitoral gratuita será veiculada de segunda a sábado com 50 minutos diários em rede, divididos dois blocos de 25 minutos no rádio e na TV. Além disso, 70 minutos serão destinados a inserções de 30 e 60 segundos distribuídas ao longo do dia. O horário eleitoral deve ocorrer até o dia 1º de outubro, 3 dias antes da realização do primeiro turno. Com edição de Paula Groba e trabalhos técnicos de Eliseu Caires, o Jornal do Senado fica por aqui. Acompanhe agora as notícias da Câmara dos Deputados. Boa noite.
1: Boa noite e até amanhã.
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14: Presidentes estabelecem prioridades para votações do esforço concentrado.
15: Deputados obrigam notificação de distúrbio vocal relacionado ao trabalho.
14: Avança a proposta que permite instalação de faróis auxiliares em caminhões.
15: Boa noite. Uma comissão da Câmara aprovou a instalação de faróis auxiliares em caminhões. A repórter Maria Neves

0: explica por que a medida foi considerada necessária.
1: A Comissão de Viação e Transportes da Câmara dos Deputados aprovou o projeto do deputado Rodrigo Dazaele, do PL do Mato Grosso, que permite a instalação de faróis auxiliares em caminhões que circulam em áreas privadas. Pelo texto, veículos de transporte de carga utilizados em atividades agropecuárias, florestais, industriais e logísticas poderão ter luzes adicionais, desde que elas possam ser desligadas manualmente para circular em vias públicas. Na opinião do relator, deputado Zé Trovão, do PL de Santa Catarina, a mudança evita que os motoristas sejam punidos simplesmente por terem o equipamento no caminhão. Ele também defende que a iluminação adicional vai tornar a direção de caminhões mais segura.
2: Nós temos hoje muitos veículos que transitam em propriedades rurais, em áreas que são 500, 600, até 1000 quilômetros ou mais, em estradas precárias, estradas de chão. E essas estradas, elas não têm iluminação de nenhum tipo. Às vezes o cara está transitando, quando ele vê, ele está em cima de um animal, de um boi, de um cavalo ou de um animal silvestre e acaba acontecendo um acidente. Se ele tem as lâmpadas auxiliares, ele consegue ter um foco maior, mais longe desses animais, essas estradas.
1: Pelo texto aprovado, o condutor que trafegar por via pública com a iluminação auxiliar ligada incorrerá em infração grave a ser punida com multa e retenção do veículo para regularização. Uma pesquisa realizada pela Fundação Instituto de Pesquisas Econômicas e a Secretaria Nacional de Trânsito apontou que caminhões e ônibus respondem por aproximadamente 4% dos veículos em circulação no país. Isso corresponde a cerca de 4.900.000 veículos. A proposta que permite a instalação de faróis auxiliares em caminhões ainda será analisada pela Comissão de Constituição e Justiça. Da Rádio Câmara de Brasília, Maria Neves.
3: Transportes. Júlio Arco Verde, do PP do Piauí, apoia a proposta que muda as regras de cobrança do IPVA. O texto estabelece a alíquota máxima de 1% sobre o valor venal dos veículos e determina que os estados possam conceder descontos para modelos menos poluentes.
0: A proposta considera exclusivamente o peso de fábrica do veículo, em vez do valor de mercado para o cálculo do IPVA. Júlio Arco Verde acredita que a medida torna a cobrança do imposto mais justa e alinhada a modelos adotados em outros países.
3: Consumidor. Embalagens de produtos industrializados não poderão exibir fotos de componentes que não fazem parte da receita. É o que determina o projeto de Félix Mendonça Júnior, do PDT da Bahia, segundo o qual as ilustrações orientam mais a decisão de compra do que a leitura da lista de ingredientes.
0: Além disso, o projeto de Félix Mendonça Júnior prevê que a Anvisa estabeleça o teor mínimo de ingredientes, como chocolates, frutas e queijos, para destaque nas embalagens, seguindo padrões internacionais de composição e denominação de alimentos.
3: Direitos humanos. Gervásio Maia, do PCdoB da Paraíba, defende a aprovação de projeto que obriga academias a trazer informações e instruções em braille nos equipamentos. Relator da matéria na Comissão de Constituição e Justiça da Câmara, o deputado afirma que o objetivo é ampliar a autonomia das pessoas com deficiência visual.
0: Gervásio Maia argumenta que a adaptação promove a inclusão desse público nas atividades físicas, contribuindo também para a redução do risco de acidentes durante a prática dos exercícios.
3: A alteração no Estatuto do Índio vai garantir a disponibilidade de intérpretes de línguas de povos originários em atendimentos públicos a indígenas. A relatora da matéria na Comissão da Amazônia, deputada Dilvanda Faro, do PT do Pará, pede urgência na aprovação do texto.
0: Dilvanda Faro explica que a medida amplia o acesso a direitos e a serviços essenciais, priorizando a contratação de intérpretes das próprias comunidades para facilitar a comunicação e evitar a criação de cargos permanentes.
3: Justiça. Devedores de pensão alimentícia podem ser proibidos de entrar em estádios de futebol e outros eventos esportivos. A restrição está prevista em um projeto apresentado por Rodrigo Gambale, do Podemos de São Paulo.
0: A proposta exige que os organizadores

0: Organizadores dos eventos barrem usina de implantes na entrada, inclusive por biometria. Rodrigo Gambale acredita que a medida protege crianças e adolescentes e dá mais agilidade à cobrança das pensões.
1: Segurança Pública.
2: Alexandre Leite, do União de São Paulo, propõe aumentar a pena para quem fizer falta.

0: base em denúncia falsa passe a configurar o crime de denunciação caluniosa. Alexandre Leite afirma que a medida busca preservar a credibilidade do sistema de proteção às vítimas e punir quem agir de má fé.
1: Desenvolvimento Regional.
2: Projeto de Domingos Neto, do PSD do Ceará, busca ampliar a utilização do reuso de água e da dessalinização em regiões afetadas pela seca. O deputado também inclui no texto incentivos de financiamento para projetos que adotarem essas tecnologias.
0: Domingos Neto explica que a iniciativa facilita o acesso a financiamentos para projetos que promovam fontes complementares de abastecimento de água. Ele acrescenta que a medida prioriza a eficiência do uso da água, além de preservar os mananciais.
1: Trabalho.
2: Os deputados aprovaram um projeto que obriga a notificação do distúrbio vocal relacionado ao trabalho como doença funcional. A repórter Paula Bittar tem os detalhes.
3: A Comissão de Constituição e Justiça da Câmara aprovou o projeto que determina a notificação compulsória do distúrbio vocal relacionado ao trabalho como doença funcional. O objetivo é aperfeiçoar as políticas públicas e proteger a saúde vocal de profissionais que utilizam a voz como instrumento de trabalho, em especial professores e teleoperadores. O autor do projeto, o deputado Rogério Correia, do PT de Minas Gerais, ressaltou que o distúrbio é uma doença que está extremamente associada ao trabalho.
4: Ela vai influenciar na vida das pessoas e precisa de ter o tratamento relacionado ao trabalho, por isso uma doença do trabalho. Assim colocado, leva os professores a ter uma proteção pela profissão que ele exerce.
3: O projeto considera distúrbios vocais relacionados ao trabalho quaisquer formas de desvios vocais relacionados à atividade profissional que diminuam, comprometam ou impeçam a atuação ou a comunicação do trabalhador. A proposta que determina a notificação compulsória do distúrbio vocal relacionado ao trabalho como doença funcional já pode seguir ao Senado. Da Rádio Câmara de Brasília, Paula Bittar.
0: Ayrton Faleiro, do PT da Bahia, comemora a aprovação na Câmara do fim da escala 6x1. Na avaliação do deputado, a medida amplia direitos e melhora a qualidade de vida da classe trabalhadora.
2: O parlamentar também afirma que a mudança representa um ganho para a economia e destaca a participação de trabalhadores, dos parlamentares e do governo federal na aprovação da proposta. Para Ayrton Faleiro, a medida garante mais dignidade aos trabalhadores brasileiros.
5: A aprovação do fim da escala 6x1, estabelecendo 2 dias de descanso para a classe trabalhadora, para cuidar da família, para cuidar da saúde, para cuidar do esporte, para cuidar da sua religiosidade, é um ganho fundamental para a nossa economia. Quem está de parabéns mesmo são os trabalhadores e trabalhadoras do Brasil, que agora vão ter uma condição mais digna para, além do trabalho, uma vida melhor.
1: Saúde.
0: É de Josenildo, do PDT do Amapá, projeto que proíbe a prescrição e o uso de implantes hormonais para fins estéticos ou melhoria do desempenho físico. O projeto prevê que esses produtos somente sejam indicados para diagnóstico compatível e respaldo científico.
2: Josenildo propõe que farmácias e estabelecimentos registrem o profissional responsável, o paciente, a composição e o lote de cada implante. O congressista explica que o registro de cada implante permite identificar prescrições que usam diagnósticos médicos como justificativa para fins estéticos.
1: Previdência.
0: Eduardo da Fonte, do PP de Pernambuco, apresentou o projeto que determina o pagamento provisório do benefício de prestação continuada quando o INSS não analisar o pedido em até 45 dias. Ele explica que a implantação deverá ser feita em até 5 dias úteis após o fim do prazo.
2: Eduardo da Fonte esclarece que o pagamento temporário não substitui a análise definitiva do INSS. Ele acrescenta que, se o pedido for negado, o benefício será interrompido depois de assegurado o direito de defesa, sem devolução automática dos valores recebidos de boa-fé.
1: Cultura.
0: projeto de Adriano do Baldido.

0: O PP de Goiás inclui o Dia Nacional do Povo Cigano, celebrado em 24 de maio, no calendário oficial de eventos nacionais. Ele explica que a medida visa incentivar a realização de campanhas educativas e de combate a estereótipos.
1: Embora 24 de maio já marque o Dia Nacional do Cigano, Adriano do Baldi diz que o reconhecimento oficial da data vai dar mais visibilidade a esta comunidade histórica e vai fortalecer o acesso a direitos básicos como documentação, saúde, educação e moradia.
0: Pastor Diniz, do União de Roraima, é favorável à renovação da permissão para que a Rondovisão Rondônia Rádio e Televisão continue operando uma emissora de rádio FM em Ji-Paraná por mais 10 anos.
1: O relator da proposta na Comissão de Comunicação afirma que a documentação apresentada pela empresa atende às exigências legais e às normas do colegiado. Por isso, o pastor Diniz defende a homologação do ato do Poder Executivo pelo Congresso Nacional.
2: Educação.
0: Projeto de Da Vitória, do PP do Espírito Santo, prevê descontos a participantes do FIES com pagamentos em dia ou em atraso de até 90 dias. Ele argumenta que a proposta permite que o beneficiário quite a dívida à vista sem pagar juros e multas, com desconto de até metade do valor financiado.
1: Da Vitória também propõe parcelamento em até 150 meses, com eliminação de juros e multas, além de desconto de até 30% sobre a dívida principal. O deputado diz que as renegociações devem alcançar os bons pagadores, desde que não provoquem perda de receita para o fundo estudantil.
2: Votação.
0: Em reunião com o presidente da República, os presidentes da Câmara, Hugo Mota, e do Senado, Davi Alcolumbre, definiram os projetos que terão prioridade na semana de esforço concentrado do Congresso. O repórter José Carlos Oliveira tem os detalhes.
3: Os presidentes da Câmara dos Deputados, Hugo Mota, e do Senado, Davi Alcolumbre, se reuniram com o presidente Lula no Palácio Alvorada e definiram 5 propostas com prioridade de votação entre 1º e 4 de setembro, último esforço concentrado do Congresso antes da eleição de outubro. 4 propostas já foram aprovadas pelos deputados e estão em análise no Senado. O fim da escala 6x1 de trabalho semanal, a chamada PEC da Segurança Pública, a Política Nacional de Minerais Críticos e Estratégicos e os incentivos fiscais para a instalação de data centers no Brasil, batizados de Redata. O presidente da Câmara, Hugo Mota, elogiou a possibilidade de avanços legislativos por meio de diálogo e cooperação institucional.
4: Mais feliz ainda de ver essas matérias que passaram na Câmara, como a PEC da Segurança, a PEC do fim da escala 6x1, o projeto dos minerais críticos, que é um projeto estratégico para o país, de soberania nacional, e também o Redata, que além do ponto de vista dos investimentos que o Brasil irá receber, nós teremos condição também de armazenar os dados da população brasileira aqui em nosso país, não mais dependendo de outros países.
3: O 5º item da pauta prioritária é a medida provisória que zera temporariamente a chamada taxa das blusinhas, ou seja, a cobrança do imposto de importação federal de 20% sobre remessas postais internacionais de até 50 dólares. Hugo Mota lembrou que a medida provisória perde a validade em setembro, com riscos de prejuízos para milhões de brasileiros que compram pela internet. Mota indicou o deputado Reginaldo Lopes, do PT de Minas Gerais, para presidir a comissão mista sobre o tema. Os deputados aprovaram a PEC da Segurança em março. O texto garante mais recursos para o setor, inclusive por meio da destinação de dinheiro arrecadado com as BETs para o Fundo Nacional de Segurança Pública e o Fundo Penitenciário Nacional. O fim da escala 6x1 foi aprovado pela Câmara em maio. O projeto prevê jornada de 40 horas semanais em 5 dias, com 2 de descanso e sem redução de salário. Também em maio, os deputados aprovaram a Política Nacional de Minerais Críticos, com incentivos governamentais à exploração de minerais considerados fundamentais na produção de tecnologias, como smartphones, carros elétricos e sistemas militares. O projeto de lei do Redata, regime especial de tributação para serviços de data center, foi aprovado pela Câmara em fevereiro. Da Rádio Câmara de Brasília, José Carlos Oliveira.
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1: Economia.
2: Dr. Luiz Ovando, do PP de Mato Grosso do Sul, defende a proposta de emenda à Constituição que amplia a imunidade tributária para igrejas e entidades filantrópicas. O texto já foi aprovado na Câmara e seguiu para análise dos senadores.
3: O deputado afirma que a medida fortalece o trabalho social desenvolvido por igrejas e organizações beneficentes, ampliando recursos destinados ao atendimento da população. Dr. Luiz Ovando acrescenta que a proposta prevê mecanismos de devolução tributária para evitar cobranças consideradas excessivas.
4: Quando você compra uma lâmpada, compra alguma coisa em supermercado, então isso tudo é tributado. Então, se já está tributado e o cidadão, membro da igreja, já paga imposto de renda, se ele tiver uma empresa, ele também recolhe esse valor, nós estamos aqui, através dessa PEC, defendendo o fato de que as instituições e também as filantrópicas que prestam serviço à comunidade sejam isentadas, sejam imunizadas, vamos dizer assim, desse recolhimento. E se acontecer, isso seja devolvido através de um cashback.
2: Zé Neto, do PT da Bahia, apresentou o projeto que cria o programa Fazer o Bem para a Melhor Idade, que permite a empresas abater do imposto de renda valores destinados a idosos que vivem em asilos ou casas de repouso.
5: E o que é que nós queremos? Que nesse projeto a gente vai atender os idosos com rendimentos mensais inferiores ao limite da isenção de imposto de renda que estejam nos abrigos de idosos e casas de idosos. Que a tendência é que isso cresça muito. Quem dá assistência a esses idosos? Como vão ser assistidos? Cada dia você tem menos pessoas na família e você vai ter muito mais pessoas que não vão ter esse atendimento. E isso é uma forma de dar uma atenção e uma assistência junto com a ordem governamental, com o Estado, município, Estado, União, para que a gente possa diminuir essas dificuldades que são vividas pelos idosos no Brasil.
3: Zé Neto explica que, pelo texto, cada empresa poderá apoiar até 3 idosos com abatimento limitado a 5% do imposto devido por ano. Para ter direito ao incentivo, a pessoa jurídica deverá obter o certificado AMI.
1: 8 horas.

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Eu sinto a tua presença nesse lugar, Deus. O Senhor não falha. O Senhor não mente. O Senhor não muda. Aleluia.

aquele que começou a boa obra é fiel. Ele não é homem para que minta. Ele não é filho do homem para que se arrependa. Talvez quem olha

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